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1: Meia-noite e 45 minutos.
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1: Meia-noite e 45 minutos.
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6: Não estamos sendo mórbidos aqui, mas às vezes as pessoas precisam excluir uma conta do Facebook no caso de morte do usuário. Para fazer isso, é preciso ir em Configurações, Configurações Gerais da conta e pressionar Gerenciar conta. Depois disso, é necessário clicar em Seu contato herdado e escolher Solicitar exclusão da conta.

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7 horas e 59 minutos.

0: chegamos, mais um show da manhã, mais uma super edição pra você. Bom dia cidade, bom dia você nos acompanhando onde estiver com a melhor playlist do seu rádio. É aqui, show da manhã, a sua melhor programação. Bom dia, dona de casa, bom dia, seu Zé, dona Maria, bom dia você, pedreiro, bom dia você, caminhoneiro, curtindo a melhor também. Bem-vindos à melhor sintonia, à boa programação, show da manhã. J Lu tá contigo e não abro mão, chegamos, bebê. 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
4: Mais um bloco legal no seu Super Show da Manhã. Ótimo dia pra você no trabalho, em casa, onde estiver, de folga, de lazer. Tamo junto e misturado na melhor programação no seu Show da Manhã. Já já vou retornar com muito mais e ainda trazer o seu horóscopo, o guia astral que você sempre espera aqui no Show da Manhã. Até já, já volto.

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2: Oh, voltamos com muito mais participação, você interagindo, participando, interagindo, fazendo o som rolar por aqui, sempre na melhor programação do Show da Manhã. Aumenta o volume, mais uma batalha de música aí na área. Bom dia!

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2: Alguém apaixonado aqui em Cuiabá hoje? Alguém sofrendo de amor? 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Vou dar um conselho de amigo. Se fosse eu ligava pra essa pessoa agora, essa hora. 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

Esse é o seu show da manhã, recheado de muita música boa. De você, do melhor ouvinte do Brasil. Dá um trabalho? Onde está? Me conte. Dá uma zapiada aí. Daqui a pouquinho eu vou trazer mais participação e uma playlist que vai desfilar top pra você. Segura aí. Show da manhã, volta já.

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2: Bom dia, estamos de volta com seu show da manhã.

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1: Show da manhã, muita música boa. Show da manhã, recheada de música boa, notícias, bastidores, você ligado, você participando, zapeando com a gente na programação do Show da Manhã. Já já vou trazer horóscopo, só vou ali tomar um cafezinho, uma aguinha e já venho com muito mais pra você. Só molhar a palavra. Já volto, segura aí, rapidinho. 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
1: Bom dia, estamos de volta com seu Show da Manhã. Bora curtir as melhores?

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2: Ô, Rio Preto! Diego Arnaldo, Zé Neto e Cristiano junto e misturado, hein?
3: Essa é complicada.
2: Nunca aconteceu comigo.

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1: Esse é o seu Show da Manhã. Daqui a pouquinho eu tô de volta. JLu no comando e você daí na playlist também. Dá um toque especial, manda o seu som, sua recordação, seu passado, seu sucesso. Já já vou trazer muito mais interações por aqui. Segura aí.

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1: Opa, bom dia, voltamos! Você ligado com a melhor playlist publicitária e agora ao som da melhor música. É o Show da Manhã na sua companhia? Aumenta o volume aí!

Mais um bloco legal no seu Super Show da Manhã. Ótimo dia pra você no trabalho, em casa, onde estiver, de folga, de lazer. Tamo junto e misturado na melhor programação no seu Show da Manhã. Já já vou retornar com muito mais e ainda trazer o seu horóscopo, o guia astral que você sempre espera aqui no Show da Manhã. Até já, já volto.

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0: Chegamos, mais um show da manhã, mais uma super edição pra você. Bom dia cidade, bom dia você nos acompanhando onde estiver com a melhor playlist do seu rádio. É aqui, show da manhã, a sua melhor programação. Bom dia, dona de casa, bom dia, seu Zé, dona Maria, bom dia você, pedreiro, bom dia você, caminhoneiro, curtindo a melhor também. Bem-vindos à melhor sintonia, à boa programação, show da manhã. J. Lu tá contigo e não abro mão. Chegamos, bebê.
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4: Mais um bloco legal no seu Super Show da Manhã. Ótimo dia pra você no trabalho, em casa, onde estiver, de folga, de lazer. Tamo junto e misturado na melhor programação no seu Show da Manhã. Já já vou retornar com muito mais e ainda trazer o seu horóscopo, o guia astral que você sempre espera aqui no Show da Manhã. Até já, já volto.

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2: Uou, voltamos com muito mais participação, você interagindo, participando, interagindo, fazendo o som rolar por aqui, sempre na melhor programação do Show da Manhã. Aumenta o volume, mais uma batalha de música aí na área. Bom dia!

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2: Alguém apaixonado aqui em Cuiabá hoje? Alguém sofrendo de amor? 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

Oh, paixão! 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
2: 3 horas e 59 minutos.

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2: 5 horas e 42 minutos.

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3: Essa aqui eu sinto um trem diferente, viu, gente? Puxa daí!

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1: Ah, neguinho. Se liga aí. Vou contar tudo, hein? Vou contar. Assim, eu tô no quintal, ó.

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